0: uma frase na cena de detalhe, a linha da parada, de uma série de vezes.
1: Eu tô aqui na condição de tempo.